Un saúdo para a audiencia do mundo da música. Son Quintas Canella, desexar para esta terra que en boas mãos anda o pandeiro, prosperidade,